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1: Fala, gurizada, eu sou o Carlinhos Conde. Estamos no ar com mais uma edição inédita do Pool 9.0 Dance Music dos anos 90. Em 2026, mais underground do que nunca. Contate-se lá no WhatsApp da Pool, liga lá no 11 943 244 662. Hoje tudo no vinil, certo? Inclusive a trilha. Começar com Gus Gus, Believe, da volume 9.0, em 2026, mais underground do que nunca. O som do Gus Gus é Believe.

Depois de This Is Your Life, de 1991, eu teria apostado nessa música como o segundo single do álbum Ripe, das Bandeiras, Comfort of Faith, lindíssima canção. Nesse bloquinho também rolou Bomb the Bass, Winter in July, de 91. Essa é do segundo disco do Tim Simonon, assinando, né, com o pseudônimo de Bomb the Bass. O álbum é o Unknown Territory, de 91. O primeiro é o Into the Dragon, né, que tem vários hits naquela explosão da Acid House ali, 88, 89. E ele passou bastante tempo produzindo esse segundo disco, mas flopou, cara. Foi um fiasco. Mas o disco é muito bom. Winter in July é uma das melhores canções desse álbum. Unknown Territory, conheça, de 91. Antes ainda teve o Arts of Noise, projeto importantíssimo de eletrônica, especialmente no uso pioneiro do sampler, lá na Inglaterra, né, no comecinho dos 80, mas essa música que a gente ouviu, Art of Love, é de 1990, um single deles de 90. Antes ainda teve o 808 State com Magical Dream, também de 90. De 98 teve o Air com Sexy Boy, uma música assim que teve uma certa exposição na MTV, mas enquanto single, olha, eu não ouvi essa música em lugar nenhum, ali nos anos, final dos anos 90, né, em playlists de rádio, coisas assim. É só em programas muito específicos da MTV mesmo que rolava, tipo o AMP e o Lado B também. Segunda do bloco foi o Adamski, que estourou em 90 com Killa, aí voltou em 92 com um álbum chamado Naughty. Teve algumas participações nesse álbum, a Nina Hagen e também o Soho, que cantou nessa música que a gente ouviu, a segunda do bloco, Adamski e Soho, Born to Be Alive, 92. A gente abriu com os islandeses do Gus Gus, a música é Believe, de 1997, que sampleia o som do Kool & The Gang lá dos anos 70, 74, se eu não estou enganado, 74 ou 75, Jungle Jazz, é algo assim. Enfim, eles sampleiam ostensivamente a percussão dessa música para construir a sua Believe de 97, espetacular. Hoje tudo no vinil, certo? E mais underground do que nunca. O Chemical Brothers não é exatamente underground, é uma banda super conhecida no mundo inteiro, mas essa música aqui que tá no álbum Dig Your Own Hole, de 97, a obra-prima do Chemical Brothers, obviamente não esteve em nenhuma playlist de FM, mas é uma música muito relax, dançável e muito legal. Lost in the Kale Hole, aqui no 9.0.

0: O 9.0, pra jogar um pouco de luz e otimismo nesse programa que foi meio nubladão, né? Soul to Soul. A música foi Move Me No Mountain, de 92. É um cover, na verdade, né? A original é do Love Unlimited Orchestra. Projeto ali do Barry White, lá dos anos 70. Mas essa música deu uma flopada, né, na parada de singles lá no Reino Unido. Não pegou nem top 30, né? Ficou no número 31 na parada de singles. E apesar do Soul to Soul ser uma banda bastante conhecida no mundo inteiro, essa música acabou ficando relegada ao underground, né? Mas é uma excelente canção. Vocais da britânica Carol Sims e os backing vocals são da americana Penny Ford, que também cantou no Snap, né? The Power, por exemplo. The musical production. Antes do Soul to Soul, teve o Portishead, bandaça lá de Bristol, com Wandering Star e a sua grande vocalista Beth Gibbons. Antes ainda o Massive Attack com os vocais da Tracy Thorn, grandes parcerias, né, nesse bloco aí. O Massive Attack com a Tracy Thorn do Everything But the Girl, com Protection, de 94. A segunda do bloco foi o DJ Shadow com Midnight in a Perfect World, de 96. Os vocais são sampleados. Eu já pesquisei sobre isso, mas eu honestamente não lembro de quem são esses vocais, cara. É de uma cantora de blues ou soul lá dos anos 70. Dessa música do DJ Shadow. E a gente abriu a segunda meia hora com os Chemical Brothers, Lost in the Kale Hole, de 1997. Foi isso, gurizada, esse foi o 9.0 dessa sexta-feira e também desse sábado, para você que tá ouvindo a reprise. Mais um programa inédito para a conta. Contate-se lá no WhatsApp da Pool, liga lá pro 11 943244662. Programa de hoje rodei só Vinis. Não sei se você percebeu. Não faz nenhuma diferença, né? Mas é que tem sons aqui que eu só tenho em vinil, aí dá muita preguiça de passar pra MP3, então eu já toco no vinil direto, né? Fico muitíssimo grato pela sua audiência. Forte abraço, cuide-se bem e até a próxima.
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1: 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Precisamos do volume 12. Ok. Soundcheck. A partir de agora, você ouve em

0: Atlanta.
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0: Volume 12 FM. O destaque de hoje. E vai para Boys from Brazil. Hot Stuff. Dos Estados Unidos, single lançado em 1988. É um city pop disco que fez muita pista dançar. A produção é de X.

0: assim a edição de hoje chega ao fim. Terça-feira com mais um DJ residente aqui do Volume 12. A você, uma boa noite e um excelente final de semana. Um abraço, beijo, tchau.
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0: amante, amante da boa música. Aqui Paulinho Ribeiro chegando pelas ondas digitais da PU FM no comando da nave 0.0. A partir de agora vamos orbitando o nosso planeta e trazendo até você as músicas do momento, as produções relevantes do universo Dance Underground e suas vertentes.
1: E aí, tripulação, tudo ok?
0: Nos nossos estúdios em São Paulo temos DJ Tony Caldeira, argumentação técnica de Caio Eduardo e Marcelo Tibério. Como prometido na terça-feira passada, teremos um set com o nosso diretor aqui. Nossa conexão internacional também com Newton Rabelo, direto da Filadélfia, só com as cremosas hoje. É isso aí, gente. Nosso WhatsApp aberto para você participar com a gente nessa viagem. 943244662, código 11, São Paulo, ok? Nossa nave subiu.

0: Philadelphia, USA. Newton Rebel in the mix.
1: Newton Rebel na área e a partir de agora só com as cremosas. É viagem a dar com pedra, viu? Ele começa com a novidade Luca Garabone. Tonight.

0: Metais da Pua FM. Destaque para Jonic, Summerfly. Alô, alô. Ah, agora sim. Meu microfone tava muito baixo. Chegando a novidade pra você aqui no 0.0 com Rafael Cevallino, Sunset Trumpet,
1: Newton Rebello in the mix.
0: Ah, vamos conferir a nossa altitude. Minha ponta aqui, 300 quilômetros. É isso? Alô, base.
2: 0.0 spacecraft at 300,000 meters altitude.
0: Ok, thank you so much. 300 quilômetros de altitude, vamos rumo aos 500.

Chavolino con Sons and Trumper. Seguindo com novidades para você, a vez agora é de LT.

0: Encerrando por aqui a nossa conexão internacional com o set mix de Newton Rabelo, direto da Filadélfia, fez a gente viajar 35 anos luz com Intense Hold On. E aqui Members of the House com The Are My People. Marcelo Tibério.
1: Não, não, pode ficar aí, pode ficar aí.
0: A gente começa aqui pelo Talkback.
1: Ó, Amapreira.
0: Ok. Tudo beleza aí, Marcelo?
2: Por aqui tá tudo certo, tá tudo bem, graças a Deus.
0: E olha lá, o cadeira tá caindo fora.
3: Pô, cadeira, volta aqui, pô.
2: Ele ficou com medo de pegar gripe.
0: Pô, mas de novo, hein, Marcelo?
2: Ela adora me pegar, pô. Ela gosta de mim.
0: Ela gosta de mim, é bom.
2: Acho que já é a terceira ou quarta vez no ano.
0: Pô, precisa ver isso, cara.
2: Opa. Opa, será que é o fio aqui, não?
0: Não, acho que o cabo pegou sua gripe aí. Mas vamos de música, pô.
2: Tá certo, a gente conversa depois, Paulinho.
0: Isso aí.
2: Vamos ouvir, espero que goste aí.
0: Boa.
2: E vamos que vamos.
0: Vamos nessa.

0: R1D1 com Do It Right. Fechando o set mix de Marcelo Tibério. Muito obrigado.
1: Imagina, Paulinho, eu que agradeço do fundo do coração por mais esse convite.
0: Imagina.
1: E espero ter outros, né?
0: Bom, por mim você pode fazer toda semana aqui. Aqui você é que manda, não é, gente?
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0: sempre mandando altos sons pra gente. DJ J Mix, abraço querido. Tony Touch, featuring J. Johnny Vedder, com Kiss Like This. Vamos iniciando a nossa reentrada na atmosfera e conferindo com a nossa base em quantos minutos estaremos em solo. Essa viagem espacial é a mais rápida do mundo. Alô?
1: 30 minutes, 30 seconds.
0: Thank you so much.

0: Lunes Beats and Jimmy com We Shall Overcome. Fechando o 0.0 de hoje, que tem a produção dos DJs Tony Caldera, Newton Rabelo, a regimentação técnica de Caio Eduardo e direção geral de Marcelo Tibério. Inclusive, hoje nosso diretor fez um set bacaníssimo pra gente. Muito obrigado, Marcelo Tibério. E é isso aí. Obrigado, principalmente, em primeiríssimo lugar, a Deus e a você, que nos prestigia semanalmente aqui pelas ondas digitais da Pua FM. Tá chegando Luiz Lafis Collection direto de Utah. Beijo, tchau.
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0: Salve, salve! Sejam todos muito bem-vindos à melhor programação. Bora começar mais uma edição do The Groove? Melhor da música eletrônica no seu rádio. Eu sou Cassiano Silveira e te acompanho na próxima hora, trazendo os grandes lançamentos da música eletrônica na última semana. No segundo bloco, aquela viagem no tempo Super Speed 90s, pra gente lembrar dos anos 90 e novas versões. E no primeiro, No Disco Setup, No Disco da melhor qualidade, no bloco com Trax e Ferry Ultra, Samus Haji, Jylon Patch, Chang Soo. E pra começar, tem o som dos brasileiros Bruce Leroy e Elora, Tempo Art of Tones Remix. E então, dá um gás no volume, tá começando mais uma edição da The Groove pra todo o Brasil.
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0: Senta a curtida de groove em todo o Brasil e esse é o som do Jalen Pett Spinning Around Dr. Parker Disco Mix da TMRW Music de Darny Hust, Nova Gales do Sul, Austrália. Antes, Junk Soul featuring Louis Marshall, Hot for Love da Midnight Route de Londres, e começamos com Bruce Leroy e Elora Tempo Art of Stones Remix da Ariel Música do Rio de Janeiro, Brasil. Vem chegando agora no The Groove, somos Raji, Michael Gray, Audrey Martos, Wish Extended Mix. Esse é The Groove, música eletrônica do mundo inteiro, exclusivo pra você.
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0: E com essa sonzeira do Ferry Ultra, Ashley Slater, Why Did You Do It, Never Do Extended Mix, da Peppermint Jam de Hanover, Alemanha, a gente encerra o primeiro bloco da The Groove. Antes, Samus Haji, Michael Gray, Adrian Martos, Wish Extended Mix, da Big Love Music, de Londres, Inglaterra. Bom, muito obrigado a você que tá curtindo o nosso programa em todo o Brasil, pela Pô FM de São Paulo, pela Pop 95 de Montes Claros, Minas Gerais. Segue aí o nosso Instagram, @TheGrooveBrasil. A gente vai pra uma pausa rápida e na sequência tem aquelas lembranças dos anos 90, só com tracks inéditas. A mistura, o som, o conceito, The Groove, volta já!
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4: Estamos de volta com The Groove, melhor da música eletrônica no seu rádio. Prometi, compro Super Speed Nuggets, aquela viagem para os anos 90. O formato é daquela época, mas o som é 100% novidade. Trago para você uma sequência com tracks de Gaskin, Soul Seekers, James Hype, Low Step aí para começar. Tem Jensen's Deep Earth Alien, Hypnotic Extended Mix. Esse é The Groove, a história da música eletrônica passa por aqui.
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Você tá curtindo The Groove em todo o Brasil e esse é o som do James Hype Lose Control, original mix da Insanium Records de Beverly Hills, Califórnia. Antes, Lose Tape e Ryan's Back to Love Extended Mix da Armada Subject de Amsterdã, Países Baixos, e começamos com Jensen's Dub Earth Alien Hypnotic Extended Mix da Defected de Londres, Inglaterra. Vem chegando agora no The Groove Soul Seekers, Love Foundation Summertime Extended Mix. Esse é o The Groove, a história da música eletrônica passa por aqui. 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

0: Questa sonzeira do Gaskin na Fresh Energy Original Mix da Bass Jam de Newcastle, Inglaterra. A gente encerra mais uma edição do The Groove. Antes, Soul Seekers Love Foundation Summertime Extended Mix da Total Freedom Plus Records de Taranto, Itália. Muito obrigado a você que curtiu o nosso programa em todo o Brasil pela Pop 95 de Montes Claros, Minas Gerais, pela PUA FM de São Paulo. Acesse sempre as nossas mídias sociais, arroba The Groove Brasil, Instagram, Facebook, Twitter e agora também no Threads, a nova ferramenta disponível para você que curte o nosso programa. Eu vou ficando por aqui, na sequência tem muito mais música de altíssima qualidade, eu tô de volta semana que vem. Eu, Cassiano Silvério, aqui Curitiba, Paraná, aquele abraço, Juízo Viu, fui!
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4: O Dia Mundial do Livro Infantil é celebrado dia 2 de abril, data do nascimento de Hans Christian Andersen, autor de contos clássicos como O Patinho Feio e A Pequena Sereia.
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0: 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A leitura em família fortalece vínculos afetivos, melhora a comunicação e cria memórias que duram a vida toda. Estudos mostram que crianças que leem com os pais têm melhor desempenho escolar.
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3: Adolescentes que leem por prazer têm maior autoestima e se sentem mais preparados para lidar com emoções. É o que diz um estudo do Reino Unido.
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1: Olá, tudo bem com você? Quem fala é DJ Akin da Rhythm Audio Produções. Este é o quadro Dr. Sample. E nesta edição mostrarei algumas músicas que contêm partes do grande sucesso de 1971 de Jim Knight, Mr. Big Stuff. Vamos ouvi-la.

Agora reeditarei esta parte instrumental. Obtivemos Queen Latifah, Shades and Free, Mr. Big Stuff de 1990.

0: Dando continuidade, esta é AM Radio, do grupo Everclear, de 2000.
1: The VCR, the DVD, there wasn't none of that crap back in 1970.

irei desacelerar fazendo novas edições. De 1990.

0: nova transformação do quadro Dr. Sample by DJ Akin da Rhythm Audio Produções. Até a próxima.
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2: Obrigado pela inspiração.
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2: Leitura em voz alta entre pais e filhos nos primeiros anos de vida tem um impacto direto no desenvolvimento da linguagem, da empatia e da atenção, segundo um estudo publicado pela Journal of Pediatrics.
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0: Fala, gurizada, eu sou o Carlinhos Conde. Estamos no ar com mais uma edição inédita do Multiverso Pool. Sons dançantes de todas as épocas, de todos os gêneros. Ecletismo é a palavra-chave. WhatsApp da Pool, faça contato 11 943244662. Então, trago hoje alguns sons que se tornaram uma espécie assim de divisor de águas na minha vida musical, que fizeram parte ali dos meus primeiros anos como frequentador da noite. Isso por volta ali de 1991, quando eu tinha 15 para 16 anos mais ou menos e comecei a frequentar bailes. Eu falo aqui do sul do Rio Grande do Sul, então em cidades do interior, nessa região, né, especificamente, aqui mais pro sul, mais pra perto do Uruguai, né? Era comum existirem clubes que traziam equipes de som de cidades maiores, como Pelotas e Rio Grande, que na época se chamavam discotecas, mesmo que essas discotecas fossem itinerantes. E essas discotecas, elas vinham com um pacote completo, com som, com luz, com o DJ, comunicador, etc. Bom, a música era obviamente super eclética, né? Porque procurava agradar aos mais variados gostos e não privilegiava a mixagem, e sim o repertório. Até porque todas as discotecas que eu conheci usavam o mesmo tocadisco, o Gradiente Gahard, clássico, né? Aquele tocadisco sem pitch, sem start, stop, nada, né? O tocadisco duro, que se chama. Mas era o que aguentava as viagens, né? Pela construção robusta que ele tinha, em madeira, em metal. E ele também tinha uma boa resistência à reverberação, né? Pela proximidade com as caixas de som, né? Das discotecas. Bom, eu não organizei playlist nem nada, então eu vou lembrando aqui os sons que rolavam nesses bailes, bailão, né, que a gente chamava aqui, e vou jogando aqui nas minhas techniques, porque eu vou fazer tudo como lá no começo dos anos 90, né, nessa época aí que eu comecei a sair. Eu vou tocar tudo em vinis originais da época, certo? Especial bailão hoje, então, bora lá, Multiverso Pool tá no ar. Ah, claro, eu tô esquecendo isso, né, nos últimos programas. Eu tenho que anunciar o som que vai começar, que é o Modern Talking. É um mix de quatro faixas do Modern Talking. E quando eu tocava, a molecada enlouquecia, cara. Tipo de coisa que não acontece mais hoje, né? Numa pista de dança. Mas começa com Brother Louie e por aí vai.
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Multiverso Pool, Depeche Mode ao vivo, Just Can't Get Enough. Teve também OMG, Electric City, o Baltimora com Tarzan Boy, Alphaville, Sounds Like a Melody. A gente abriu com um medley do Modern Talking. Hoje aqui no Multiverso, especial bailão, o som dos bailes que eu frequentava ali a partir de 1991. Contatos é no WhatsApp da Pool, certo? 11 943 244 6662. A gente segue com o som do Erasure, Love to Hate You.

Multiverso Pool, hoje especial bailão. Ah, os sons que tocavam quando eu comecei a sair, a cair na noite, 1991, cara. Aqui no sul do Rio Grande do Sul. Tudo isso executado pelas discotecas, que eram equipes de som equivalentes aí em São Paulo, a Chic Show, equipe Dinamite, equipes de som que levavam o DJ, comunicador, luz e, obviamente, o som, né? Equipamento de som. E esses eram os clássicos que tocavam nessa época aí, 91, que foi quando eu tinha 15 para 16 anos e eu comecei a sair. Esse aí foi o som do painel de controle, Black Coco. Teve também Secos e Molhados, Que Fim Levaram Todas as Flores, Paralamas do Sucesso, Perplexo, Vange Leonel, Noite Preta, a Laura Branigan com Self Control, Cyndi Lauper, Girls Just Want to Have Fun, Madonna, Holiday. E a gente abriu a segunda meia hora com Erasure, Love to Hate You. Muito importante dizer, eu tô tocando exclusivamente com vinil, certo? Os vinis tocavam na época aí. Contatos no WhatsApp da Pula, liga no 11 943244662. Alô, pessoal do sul do Rio Grande do Sul, vocês estão lembrados desses sons todos, né? Do resto do Brasil também, obviamente. Provavelmente a imensa maioria desses sons vocês conhecem. Volto depois do intervalo, não sai daí que tem mais.

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0: Muito bem, estamos de volta. Eu sou o Carlinhos Cundi. Esse é o Multiverso Pool, sons dançantes de todas as épocas, de todos os gêneros. Hoje eu estou trazendo aqui o especial Bailão, que era o nome da festa que eu frequentava, que eu comecei a frequentar, né? Na verdade, ali em 1991. Sons que tocavam nesse bailão, né? Equipes de som que vinham do sul, aqui do Rio Grande do Sul, Pelotas e Rio Grande especialmente, eram as chamadas discotecas. Tinham várias, né? Eu lembro assim da Atlântida, Terceira Odisseia, a Quarta Dimensão, Vibração, Amplitape, Apocalipse. Principalmente de Pelotas e Rio Grande. Duas cidades aqui do interior do sul, do Rio Grande do Sul. Eu falo aqui de Cristal. Então essas discotecas vinham pra cá e trazia um pacote completo, né? Som, luz, DJ, comunicador. E a festa tava garantida, cara. Contatos, WhatsApp da Pool, 11 943244662.
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0: Cara, é difícil descrever o que acontecia quando começavam esses primeiros acordes desse baixo aqui, cara. Era correria, gritaria. As pessoas deixavam de fazer o que estavam fazendo para ir curtir esse som do Dr. Alban no Coke.

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Multiverso Pool, hoje especial bailão clássicos dos bailes. Quando eu comecei a frequentar os bailes, né, ali em 1991, e esse último som aí foi do Too Sweet, So Lovely, um mix perfeito, né, entre Milli Vanilli e Soul to Soul. Que balanço, que groove, cara. Antes ainda, a montagem do DJ Kuka Reggae Melody Part 1, teve também Shabba Ranks com Mr. Loverman, o Tighten Up com remix do DJ Kuka Top Ranking. É, a segunda do bloco foi Ace of Base, All That She Wants, e abrimos com Dr. Alban no Coke. Então, contatos é aqui no WhatsApp da Pool, liga lá pro 11 943 244 662. Eu sou o Carlinhos Conde, não tenho redes sociais, portanto, se você quiser mandar um recado aí, manda pro WhatsApp da Pool e depois o Marcelo Tiberê me repassa, certo? Tamo nessa onda aí dos peso. Raga, hip hop, vamos com o Chubby Rocky, DJ Innovator.

Multiverso Pool, foi aí o som do Frank Frank, a mulherada tá querendo é poder. Teve também o rap gaúcho do Jota Clip, rap do Sul. Antes o Naldinho, que na época se chamava NG Rap, com o Melô da Lagartixa, que é uma versão pro Chubby Rocky, DJ Innovator, que tocou antes, né? Último bloquinho de som, hoje uma homenagem aí às equipes de som aqui do sul do Rio Grande do Sul, especialmente Pelotas e Rio Grande. Todas as discotecas que faziam a trilha sonora da minha pós-adolescência, né? 1991, por aí, eu tinha 15 para 16 anos, comecei a cair na night e a frequentar o bailão, cara. Esse aqui é um som que sempre tocava. Pink Floyd, Another Brick in the Wall. Mas pra finaleira da festa, né? Importante dizer que eu tô tocando tudo com os vinis originais da época. E bora lá pro último bloquinho.

Muito bem, última do programa de hoje foi o som do Dominó, Ela Não Gosta de Mim. Esse remix aí é do Gregão, saudoso Gregão, o Silvio Miller mais o DJ Cabelo. Na meiuca, Tina Charles com I Love to Love, e a gente abriu esse último bloco com Pink Floyd, Another Brick in the Wall, Part 2. Só clássicos do bailão, cara. Bailão que eu frequentava aqui no sul do Rio Grande do Sul, tô falando de Cristal, né? Fica perto, mais próximo, eu costumo dizer, fica mais próximo do Uruguai do que do resto do Brasil. E é quase verdade, né? Se a gente tomar como regra aquela música, né, dos Engenheiros do Havaí, e nome do disco deles também, né? Primeiro disco, que é Longe Demais das Capitais. Eu tô mais perto aqui de Montevidéu do que São Paulo e Rio. Enfim, cara, hoje foi aqui então esse especial. Eu lembrei de vários sons aqui, né? Eu falei que lá no começo do programa, né, que eu não ia fazer playlist. Eu fiquei catando aqui os vinis. Então eu ficava lembrando dos sons aqui, jogando aqui nas Technics, e toquei com os vinis originais da época, certo? Obviamente que faltou muita coisa para quem frequentava essas festas aí no comecinho dos anos 90. Eu comecei a frequentar a partir de 91, né? Aqui nas cidades, nos arredores aqui de Cristal, né? São Lourenço, Camaquã, etc. Essas equipes de som vinham todas, a maioria, né? A grande maioria ali de Pelotas e Rio Grande. E as que mais frequentavam aqui, que mais tocavam aqui na minha cidade, eu lembro claramente que era Atlântida, Terceira Odisseia, Quarta Dimensão, Vibração e Apocalipse, cara. Tinha Porto Visão também, enfim, eram várias, mas as que tocavam com mais frequência eram essas aí. E essas discotecas, cara, essas equipes de som abriram a minha mente, assim, musicalmente falando, pra muita coisa que eu simplesmente ignorava antes, né? Especialmente a disco music, o hip hop brasileiro, né, que tava começando a aparecer ali em 90, 91. O raga, reggae também é uma coisa que eu nunca tinha prestado atenção antes ali de 90. Eu era um garoto ali no final dos anos 80, cara. Eu era um garoto imerso em tecnopop, basicamente. Que foi o tipo de som que eu comecei a ouvir quando eu comecei a me interessar por música lá em 88, né? Ahá, Alphaville, Depeche Mode, OMG, Erasure, New Order, Pet Shop Boys, por aí. E até então, cara, eu passei esses 2 anos ouvindo só isso, mas a partir de 91, aí, quando eu comecei a frequentar os bailes, cara, essas equipes só mudaram a minha cabeça, assim, cara. Foi um divisor de águas, como eu falei lá no começo. Esses sons todos aí, eu passei a adorar. Enfim, foi isso, né? Multiverso Pool Especial Bailão. Agradeço você pela audiência. Contate-se no WhatsApp da Pool. Liga lá no 11 943244662. Sabadão, na sequência, fica aí com a playlist da Pua. 6 tem o Moja com Dance Classics. Depois o grande Marco Jason com a reprise do Transitions, né? A você, meu fortíssimo abraço.

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0: Lopes, comigo DJ Moja. Estamos no ar pelas ondas da Pool FM. Sejam todos bem-vindos com mais uma edição inédita do programa. Boa noite a todos. No primeiro bloco vamos de final dos anos 80 com grandes vozes marcantes hoje, hein? Da cena da Dance Music. E no segundo bloco, The Best Of de hoje, também explorando grandes vozes, é do meu querido Michael McDonald. Imperdível! Aumente o volume, o FM Dance Classic.
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0: fantástica, The Limit. She's so divine. Essa é a poesia do programa Dance Classics, todos os sábados aqui comigo, DJ Monja. E nessa pegada vamos The Best Of de hoje. Michael McDonald, músico, cantor, compositor, tecladista, americano, integrante da banda Doogie Brothers, Steely Dan, onde iniciou sua carreira entre os anos de 1974 e 1975 com sua voz marcante e inconfundível. E depois partiu para sua carreira solo e vários hits de sucesso. Vamos começar com um hit lá da banda Doogie Brothers. Essa aqui, sucesso nos anos 70, agora na Pool FM.
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5: Fala aí, amigo e amiga da Pool. Tudo certo? Passando bem o dia? Acompanhou os 120 minutos com o Ferrari, o multiverso do Kunde, ou acabou de ouvir o setaço que o DJ Moja fez no Dance Classics?
6: É louco, os caras é bom, né, velho?
5: Mas agora é a hora do Transitions. Então bora lá, que dentro dos clássicos dos anos 80, eu trago o projeto de estúdio liderado pelo produtor Arthur Baker. Ele que é o nome por trás de clássicos, como Planet Rock, o falecido, né, África Bambata, e de grandes remixes, para New Order e Rolling Stones, por exemplo. Criminal Element Orchestra, com Put the Needle on the Record, de 1987.

Katie Kisson, que foi uma das vocalistas de apoio mais requisitadas da história do rock e do pop. Trabalhou com Eric Clapton, George Harrison, Pet Shop Boys, entre muitos outros. Com You Are The One, You Are My Number One, de 1983. A faixa foi produzida pelo Derry Payne. E antes, o grupo formado por membros da banda Freeze, famosa lá pelo hit I Owe You. Pete Reedan, Can't Get Enough of Your Love, de 1985. E toquei o produtor, cantor e compositor que descobriu a Rihanna lá em Barbados, Evan Rogers. Stay, Harry With Me, de 1984. Ele que também produziu outros sucessos, como para Kelly Carson, a Christina Aguilera, Rod Stewart e NSYNC. E ainda rolou o maior sucesso da carreira da Alison Williams, Sleep Talk, de 1989. A Alison foi a primeira artista feminina de R&B a assinar com a lendária gravadora Def Jam. Até então, né, ela era focada quase exclusivamente em hip-hop, como Run DMC e o Beastie Boys.

E hoje eu vou fazer um bloquinho, como diz o Conte, com versões mais sofisticadas, digamos assim, para três grandes sucessos, abrindo com o produtor britânico Stevie V, com um som que critica o consumismo e a ganância. Dirty Cash, de 1989. O som é na voz da Mallory Washington, que era uma professora de música norte-americana que vivia na Inglaterra na época.

e passou na agulha do Transitions, um dos produtores italianos mais respeitados na cena Eurodance. Luca Lauri, ou o DJ Professor, em parceria com o projeto do selo italiano Miria Records, o mesmo que lançou o 49ers e o Capella. Charada House Gang, Life is Life, de 1991. E rolei também a Robin S., Show Me Love, de 1993. Na época da gravação, em 92, ela continuava trabalhando em uma empresa de recrutamento em Nova York. E só pediu demissão quando percebeu que as turnês internacionais seriam constantes.

bloco, separei uns covers. Abro com a britânica Sarah Jane Morris, em parceria com o italiano Mario Biondi. Back Together Again, de 2025. A original da Roberta Fleck, com o Donny Hathaway, é de 1979.

0: o som do Tommy Davis e Mick Freak, Over Again, de 2025. A base é do First Choice, Little Man Pan and Sander, de 1977. Aliás, esse som só estourou depois do remix que o Chef Pettibone fez para Salsa Records em 83. E antes, a solzeira do Kevin McKay e o Beckus, All Night Long, de 2025. A original foi escrita, arranjada e produzida pelo Rick James para a Mary Jane Girls. Aliás, o grupo também foi criação dele. E ainda toquei o Mirko e o Max, Love Is Coming At Ya, de 2021. A música original foi escrita e produzida pelo Paul Lawrence, que aprendeu a tocar piano com a Valerie Simpson, lá da lendária dupla Arsford e Simpson, interpretada pela Melba Moore em 1982. E foi assim, por fãs, fechei mais uma edição do Transition. Obrigado aí pela sua sintonia e pela sua audiência. E você tá ligado, aumenta mais o som e ainda tem a volta do Carlinhos Cundi e os programas do Rui Bala e do Celso Portioli. Então, mano, é garantia de música boa. Fique com Deus e um grande abraço.
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